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é a carreira da nossa, é isso. Opa, corre, é os cavalos ligeiros, pega boi e derruba.

direitinho como a gente quer. Ah, mas que gostoso que é. Parabéns, parabéns pro Gonzaga Rei do Baião, para o Chiquinho do Acordeão.